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0: 8 horas.
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Olá, malta, bom dia. Manhã de segunda-feira, 3 de agosto, está enfarruscada. Aliás, muita gente a dizer que hoje vai chover. A temperatura às 7 da manhã, olha, estavam 17 graus, hein? Ah, já subiu um degrau, já está nos 18 graus. É a primeira segunda-feira do mês de agosto, é dia do planeamento familiar. E cá está o Pifas até às 10 com o Diamantino Graça Fernandes. As festas concelhias já terminaram. Estão aí a chegar as festas de São Roque das Cortes. Aqui mais acima um bocadinho. E malta, olha, bom dia, boa disposição. Ah, muita gente hoje entrou de férias. E muito imigrante já está. Para todos, olha, bom dia de segunda-feira, é alunos, pois. Ora bem, eu sou o Diamantino Graça Fernandes e, olha, para Alto Minho, vizinha Galiza, para todo mundo, tudo de bom. E para quem está doente, a equipa da Rádio Cerveira deseja um rápidas melhoras, um bom... que a coisa se resolva pelo bom caminho e que a saúde volte. E então, olha, eu vou estar aqui a fazer-lhe companhia até às 10, para já daqui a instantes. Vamos dar uma voltinha pelas notícias.

Lembre-se sempre desta coisada que eu vou dizer. A única coisa fácil, nesta vida é engordar.

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Ora bem, a Cristina está de férias e passou por cá o Vítor. Vítor, agora foi substituída pelo Vítor, que está a fazer as férias da Cristina. Olha, boa distribuição e boa segunda-feira, Vítor. Com toda a calma, distribuir pão e bolos, que maravilha, a pastelaria Rampa. Um abraço e boa viagem, boa distribuição para o Vítor. Ora bem, eu sou o Diamantino Graça Fernandes e vou falar então de notícias. Mas antes eu disse-vos para se lembrarem sempre que a única coisa fácil nesta vida é engordar.

0: Vamos então parar a música e dar aqui uma voltinha pelas notícias. Diz então a família revoltada: exijo ver o exame do meu filho. Perderam 2/3 da prova de português. O tribunal deu razão ao encarregado de educação. Estipulou a multa de 100 euros por cada dia que a prova não esteja disponível. É verdade. Ora bem, a justiça corre atrás do irmão de Nininho Vaz Maia. Isto falando da esquadra do rato. Secretário de Estado, o governante pede 1 milhão ao BPP de Rendeiro. O eclipse do Sol, faltam 9 dias, hein? Vai chegar às 18 horas e 34 minutos. No dia 12 deste mês de agosto, o eclipse do Sol, 18 horas e 34 minutos. Lembre-se que não pode olhar para o Sol sem ser com óculos especiais, hein? Pronto. Entretanto, certificados da Forro batem a maioria dos depósitos. Em Peniche, um indivíduo conduzia uma trotineta com uma taxa de álcool de 2,02. Pois, claro, isto... pois. Ora bem, 10 mil recusam abandonar Ceuta. E claro que isto de abandonar Ceuta tem muito que se lhe diga. Isto porque... A jovem promessa do futebol feminino marroquino perdeu a vida ao tentar alcançar Ceuta a nado. Chamava-se Amar El Azizi. Morte no mar da grande jogadora de futebol feminino, uma jovem, uma grande promessa do futebol feminino. Não procurava fama nem aventura, apenas procurava uma vida melhor. Pois é, isto é que é triste, mas... Olha, 10 mil recusam abandonar Ceuta. Pronto. E agora, o Trump diz que não quer atacar para já o Irão. Pronto, não quer atacar o Irão. Entretanto, a Europa tem que apoiar a Espanha na defesa de Ceuta. Pois. Agora já passou, está a chegar os campeonatos portugueses, quer da Primeira Liga, da Segunda Liga, foi a taça, foi a super taça, com aquele relvado em Coimbra, mas parecia um batatal, pois claro, até aleijou-se lá o jogador do Futebol Clube do Porto, o Bednarek, lesionou-se, e ele até mostrou um pedaço da relva. Olha, foi uma final de supertaça, olha, muito triste, olha, muito triste. A relva, aquilo, como eu disse, parecia um batatal. E depois a arbitragem esteve também péssima, é verdade, péssima. Pronto, já sabe os motivos, porque é verdade, pois. É que há aquele tempo para hidratação, não é? Aqueles minutinhos, 3 minutos, pois claro. Mas na altura, quase a acabar o jogo, o pessoal do bar, na final da supertaça, tinha mesmo ido ao bar, pois claro. Entretanto, um governante exige 1 milhão de euros ao Banco de Rendeiro. Pois, isto, claro que o Rendeiro morreu e pronto, e agora, olha, o Armindo Freitas exige 1 milhão. A justiça corre atrás do irmão de Nininho Vaz Maia, o Mário Vaz Maia, era PSP da 22ª Esquadra. Acidentes já mataram quase 300 desde janeiro. Olha, lamentámos aquele sargento militar da GNR no sábado, vinha de uma concentração motar e não despistou-se. E morreu, coitado. João Máximo, 48 anos, regressava a casa após ter estado numa concentração. Teve um acidente. Segundo eu li aqui no jornal, ele era sargento. Pois, acho que sim, que não estou enganado. Mas pronto, um acidente, despiste. Olha, é assim a vida. Em 15 dias as chamas já consumiram 23 mil hectares. Isto, estamos a falar de incêndios aí por todo o país. Até tocou ali a Monção, aquela zona de Barbeita e Ceibães e por ali. Pronto. Isto... E aquela coca que deu à costa na Comporta, na Praia da Comporta, muito aparato, como a praia viu os fardos de coca. Isto agora, pá, sei lá, cada uma. Ora bem, olha, cuidado que mais dois feridos graves num despiste de mota em Vila do Conde. Em Vila do Conde. Olha os erros que fazem descer as médias do secundário. Exijo ver o exame do meu filho. Esta situação está a causar muita ansiedade, diz a mãe do aluno, que vai em frente, vai para tribunal, claro, pois. Olha, diz aqui a meteorologia, a chuva e a descida de temperatura estão aí a chegar. Certificados de aforro batem a maioria dos depósitos. Olha, já para, pam, pam, oi. No dia 12 é o grande eclipse. O eclipse, pois. Diz então aquele na crise migratória, tenho fome e sede, mas vou resistir até cair. Há quem recusa abandonar a cidade autónoma espanhola, esteja disposto a todos os sacrifícios para chegar à Europa. Pois é, pois. Aquela jovem jogadora, promessa do futebol feminino, diz que só queria uma vida melhor. Pois. Donald Trump recua em novos ataques ao Irão. Também foi venda de bebidas alcoólicas, foi testada em Coimbra. Parece que é coisa que não correu mal. Não correu mal. Diz que foi um sucesso. Aquela guerra entre a FIFA e a UEFA é que o Infantino ia ganhar 6 vezes mais do que o que está a ganhar. Mínima 16, máxima de 25, a fase da lua. É lua cheia. Lua cheia. E agora... vidas. E lá cada vida. O João Félix e a Clary. Cremachi. Mas parece que ela gosta muito é do dinheiro do João Félix. Pá. É verdade, isto, olha. Há muito quem anda aí de férias a dar uma escapadinha aqui, escapadinha ali. Pá. E agora, ainda muita, mês de agosto, férias e romarias por todo o lado. Ora bem, o provérbio para hoje: se tens um cão por amigo, tens de suportar as suas pulgas. É verdade. Se tens um cão por amigo, tens de suportar as suas pulgas. Um empresário conduzia em Peniche uma trotinete com a taxa de álcool de 2,02 gramas por litro. Deixou o carro em casa por pensar que a lei se aplicaria àquele veículo. A lei, ao carro. Agora de trotinete, ninguém lhe mandava parar. Pois... mas afinal, pois é verdade. Já agora, olha, a GNR daqui local também deve aí, em alguns que andam aí da trota direto, com uma velocidade que para mim não é permitida por lei, viu? Era também fiscalizá-los. Pois. Nos Açores, um avião da TAP aterrou de emergência. Olha, um motociclista também morreu na ponte 25 de Abril. Uma colisão com um caminhão. E tratado de uma explosão de uma garrafa de gás em Viana do Castelo, no anexo de uma habitação, provocou 4 feridos. As vítimas sofreram queimaduras nas vias aéreas e múltiplos traumatismos. Isto aconteceu em Viana do Castelo. Dia do planeamento familiar. E vamos aos compromissos publicitários. Pessoal, é verdade.
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porque esta é a dança da malvada. E o sol foi-se embora e amanhã está enfarruscado. Dizem eles que a temperatura, olha, deixa ver, está a 18 graus nesta altura, vai baixar a temperatura, que vem aí uns chuviscos e não sei o que mais. E amanhã, hoje e amanhã, pronto, claro, isto é assim mesmo. Então, é primeiro dia de férias, primeiro dia de praia. Então, diz ela para o marido: olha, olha, querido, tens alguma coisa a dizer por me veres assim com este biquíni novo que estou hoje a estrear aqui na praia? E diz o marido: tenho, só uma coisa te vou dizer, mulher. Pois, vejo muita carne e pouco pano. Pois, é verdade, vejo muita carne e pouco pano. É verdade. Ah, e a música não sai? Pois, é verdade. E a música não sai? Não sai? Mas há de sair.

verdade, é segunda-feira e até a música não quer entrar. Há muita gente que se está a levantar da cama nesta altura, pois claro, esteve aqui na última noitada das festas Conselhias de Vila Nova de Cerveira, assistir ao concerto do Hugo Band de Paredes de Coura e também do Fogo ali no Riminho. Agora vem aí as festas aqui de São Roque das Cortes.

É verdade, quem nesta vida não ama, feliz não pode ser. Ora bem, e aquela coisada de... Pois é. É que, por enquanto, eu só preciso de 7 coisas na vida. Eu só preciso de 7 coisas na vida. 5 números e as 2 estrelas do Euromilhões, pá. É a única coisa que eu preciso nesta vida. E agora, olha, 8 horas e 36 minutos. Este é o verdadeiro amor sacana aqui no Pifas.

0: Compromissos publicitários, eles aí estão.
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0: Ora bem, depois dos compromissos publicitários, deixa-me ver, 44 minutos. Estamos a 16 minutinhos, às 9 da manhã. Isto, há uma coisa que se costuma dizer à segunda-feira, pá. Isto que se diz, que eu adoro a segunda-feira. O indivíduo que diz isto, eu adoro a segunda-feira, o sujeito que diz isto ou é louco, ou é aposentado, ou está de férias. E não restam dúvidas. O indivíduo que diz, adoro a segunda-feira, pronto, ou é louco, ou é aposentado, ou está de férias. Pá, das três, uma. Ora bem, e agora... Agora, olha, um abraço para o amigo Zé, ali de Gondarém, para o Zé, para a esposa, para quem mais? Para a Fátima Fraga, para essa malta. Pois é, mas é que eu não sei o resto, pois não, não sei o resto. A única coisa que eu sei é que há muita gente que tem um gatinho. Tem um gatinho, não sei se é para coçar as costas, pois, mas é, essa música é do Costa Rica, de Freestas. E porquê é que veio à baila o Costa Rica? Costa Rica, que logo à noite vai estar Logo, segunda-feira é hoje à noite, na Urgeira, Urgeira, Costa Rica, a partir das 10 da noite, hoje, nas festas de Nossa Senhora da Saúde, na Urgeira. Olhem só esta musiquinha do Costa Rica. É verdade.

Já não fui a tempo de atender a chamada telefónica. Pode voltar a ligar, que eu agora atento. Que bem que toca o bicho.

Ora bem, este tema é o gato. O gato, é verdade, o gato, é o bicho gato do Costa Rica de Freestas, que logo à noite, então, a partir das 10 da noite, vai estar ali na Urgeira, na festa da Senhora da Saúde. Dizia outro, sabe que ser bonito cansa, é verdade, ser bonito cansa. É, deve ser por isso que eu estou exausto. É, e agora, né? Tem que tocar o bicho. E é verdade. Deixa cantar aí as gostosas. Deixa cantar e dançar as gostosas. Estamos a 10 minutos das 9 da manhã. É o Pifas até às 10. Com Diamantino Graça Fernandes.

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1: O mundo a dançar, folclore de quatro continentes, anima Vila Nova de Cerveira.
2: Notícias com Rui Vaz Carpinteira.
1: Vila Nova Cerveira transforma-se num palco de encontro entre culturas com a realização do Festival Internacional de Folclore, O Mundo a Dançar. A edição deste ano traz uma vez mais à Vila das Artes espetáculos marcados pela autenticidade das suas expressões artísticas e culturais, com Equador, Quénia, Sérvia e Taiwan. Promovido pelo Reis Folclórico da Casa do Povo de Barbeita, com o apoio da Câmara Municipal de Vila Nova Cerveira, este é um evento reconhecido pelo Conselho Internacional das Organizações de Festivais de Folclore e de Artes Tradicionais, organismo com o Estatuto B da Unesco. De entrada livre, o Festival Internacional de Folclore, O Mundo a Dançar, convida residentes e visitantes a desfrutar de uma noite de partilha, diversidade e celebração da riqueza das tradições populares internacionais, consolidando Vila Nova Cerveira como um território aberto à cultura e ao diálogo entre diferentes comunidades. 4 de agosto, próxima terça-feira, às 22 horas, na Praça Alto Minho. O município de Vila Nova Cerveira vai criar uma unidade móvel do Balcão da Inclusão, um novo serviço que levará apoio social e serviços públicos a todas as freguesias do concelho, aproximando a administração dos cidadãos, sobretudo os que vivem em zonas mais isoladas ou têm dificuldades de mobilidade. A unidade irá prestar atendimento de proximidade, apoiar os munícipes no acesso aos serviços municipais, promover a literacia digital e ajudar na utilização das plataformas da administração pública. O projeto prevê ainda apoio aos cuidadores informais, às famílias mais vulneráveis e ações de sensibilização para promover a inclusão social e digital. Segundo a vereadora da Ação Social, Sónia Guerreiro, esta resposta pretende garantir que nenhum cerveirense fique privado de exercer os seus direitos por viver longe dos serviços ou por dificuldade no acesso às novas tecnologias.

0: iniciativa resulta da candidatura à Ação Social em Movimento, aprovada no âmbito do Programa Norte 2030, representa um investimento de cerca de 74 mil euros, financiado em mais de 84% pelo Fundo Social Europeu Mais, e será desenvolvida entre julho de 2026 e junho de 2028. No final do projeto, estima-se que cerca de 1000 pessoas em situação de maior vulnerabilidade beneficiem diretamente desta nova resposta de proximidade. A candidatura das fortalezas abaluartadas da Raia, que integra as fortalezas de Valença, Almeida e Marvão, não foi aprovada nesta fase pelo Comitê do Património Mundial da Unesco, mas mantém-se em processo de avaliação e poderá ser reapresentada no futuro. A decisão foi tomada durante a 48ª sessão do Comitê do Património Mundial, realizada em Busan, na Coreia do Sul. O organismo consultivo ICOMOS recomendou o deferimento da candidatura, permitindo a Portugal reforçar alguns aspectos técnicos e científicos do processo. Apesar desta decisão, o ICOMOS reconheceu o elevado valor patrimonial do conjunto fortificado. A diretora da Unidade de Avaliação do Património Mundial afirmou mesmo que Portugal possui um bem com todo o potencial para ser inscrito na lista do Património Mundial. Entre as recomendações estão o aprofundamento da investigação histórica, uma melhor definição da narrativa sobre o sistema defensivo da Raia e a consolidação do conceito que sustenta o valor universal e excepcional da candidatura. Os municípios de Valença, Almeida e Marvão, juntamente com a Comissão Nacional da Unesco e outras entidades parceiras, garantem que vão continuar a trabalhar para fortalecer o processo e alcançar o reconhecimento internacional deste património único da fronteira portuguesa. A candidatura pretende valorizar não apenas as fortificações, mas também a história comum dos territórios raianos e o legado de séculos de arquitetura militar que marca a identidade destas regiões. Desta forma, ICOMOS e Comitê do Património Mundial da Unesco não deixam cair candidatura das fortalezas abaluartadas da Raia. Festa do Mar da Sardinha, de 1 a 16 de agosto. O Campo do Castelo, em Vila Praia de Âncora, volta a receber um dos eventos mais emblemáticos do verão, onde a tradição marítima, a gastronomia e a animação se encontram, tendo o Oceano Atlântico como pano de fundo. Este certame gastronómico, organizado pelo Âncora Praia Futebol Clube, permitirá que, ao longo de vários dias, moradores e visitantes saboreiem a sardinha assada e outras iguarias ligadas ao mar, desfrutem de música ao vivo e viva um ambiente genuíno que caracteriza esta festa, profundamente ligada à identidade e às tradições piscatórias da vila. Aproveite a visita para descobrir tudo o que Vila Praia de Âncora tem para oferecer: a praia, o espaço de memórias do mar, instalado no forte da Lagarteira, o Monte Calvário, os agradáveis percursos das ecovias, entre muitas outras atrações. Quase 40% das crianças em Portugal têm excesso de peso. Quase 4 em cada 10 crianças, entre os 5 e os 14 anos, têm excesso de peso ou obesidade em Portugal. Os dados foram divulgados pelo Instituto Nacional de Estatística com base no Inquérito Nacional de Saúde. O estudo revela ainda que 44,7% das crianças consomem regularmente refeições de fast food, alimentos ultraprocessados ou refrigerantes, sendo que milhares o fazem diariamente. Segundo o Instituto Nacional de Estatística, cerca de 13% das crianças são obesas e 22,6% têm excesso de peso, com a obesidade a ser mais frequente nos rapazes e nas crianças entre os 5 e os 9 anos. Apesar destes números, mais de 92% das crianças são consideradas pelos pais como tendo um estado de saúde bom ou muito bom, e quase 7 em cada 10 consomem fruta diariamente. Agora, a fechar. O governo vai alargar a proibição do uso de telemóveis nas escolas aos alunos até o 9º ano de escolaridade. Uma medida que deverá entrar em vigor de forma faseada a partir de 2027. A decisão foi anunciada pelo Ministro da Educação, Fernando Alexandre. Atualmente, a proibição aplica-se aos alunos até o 6º ano, mas o Ministério considera que os resultados têm sido positivos, com melhorias ao nível da socialização, da disciplina e da redução de situações de bullying nas escolas. Segundo o ministro, a medida tem sido bem recebida por escolas e famílias e surge na sequência de avaliações que apontam para benefícios claros no ambiente escolar. O objetivo é reduzir as distrações provocadas pelos smartphones, promover o convívio entre os alunos e criar melhores condições para aprendizagem. Os detalhes da aplicação da nova regra deverão ser conhecidos antes do próximo ano letivo. Parece-me uma decisão assertiva. Eu fico por aqui, desejo-lhe uma ótima segunda-feira, uma boa semana. Volto em próximas edições.
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2: Ora bem, e agora surge perdão, o cantinho do Pifas para vos dizer que as festas em honra de Nossa Senhora da Saúde na Urgeira, em Valença, ainda continuam hoje à noite, às 22h10 da noite, segunda-feira, dia 3 de agosto, Orquestra Costa Rica. Para amanhã também, às 10 da noite, despedida da comissão e atuação do famoso grupo Maré Viva. Para amanhã. Hoje é o Costa Rica na Urgeira, em Valença. Grande espetáculo a não perder. Para si, está de férias, olhe, aproveita a noitada. Motores e memórias, passeio de motas, mais a festa do imigrante. 8 de agosto, organização do grupo de bombos São Gonçalo de Dém. Concentração 8 da manhã no Centro Cultural de Belém. A benção do capacete e depois o passeio de motas e motinhas e a festa do imigrante. Muita animação. Olha, isto acontece no Centro Cultural de Dém. Próximo dia, 8 de agosto. 8 de agosto é sábado, claro. Sábado. No domingo, dia 9 de agosto, a Comissão de Festas de São Roque de Gontijo leva a efeito um almoço e um bazar solidário. Isto, a receita é para as obras da Capela de São Roque de Gontijo. É uma angariação de fundos. Pá de porco no forno, com batata assada, há isto no local, também há serviço de takeaway, custa 15 bazares e é o almoço solidário. A Comissão de Festas de São Roque de Gontijo tem trabalhado arduamente para que haja uma grande festa e também as obras da Capela de São Roque de Gontijo sejam efetuadas. Por isso, há um almoço e um bazar solidário. 9 de agosto, o almoço às 13 horas e o bazar às 15 horas. Pronto, ali naquele bonito local que é São Roque de Gontijo. 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Também a matiné, próximo fim de semana, no dia 9, é domingo, das 4 da tarde às 7 da tarde, claro, o Duo Animação, a não perder, Duo Animação. Covas vai estar em festa, 7, 8 e 9, é isto, sexta, sábado e domingo, no lar da Junta de Freguesia. Venha celebrar o que é nosso. Música ao vivo, tasquinhas, jantares com sabor e tradição, representações culturais. Visita a nossa terra, sinta as nossas raízes. Olha, os bombos de sopo, de covas, o Hugo Bande de Paredes de Coura, o DJ Daniel Pintinhas, Dalma e Coração, Fogo de Artifício, o DJ Pedro Lima, o Rancho de Rubiães, música de Covas com os pegas, muita coisa em Covas, a festa das tradições e sabores, próxima sexta, sábado e domingo, a não perder. Ora bem, as festas de São Roque de Gontijo ainda é para o final de agosto, 21, 22 e 23, ainda temos tempo muito de falar sobre estas festas. Que vem aí também as festas de São Roque, a grande romaria de São Roque, aqui do outro lado em Goião, 14, 15 e 16, é um espetáculo aqui, quase vejo daqui a Capela de São Roque, aqui em Goião, aqui naquele bonito local, 14, 15 e 16 de agosto, um destaque para o dia sábado, dia 15, ao fim da tarde, uma grande sardinhada e não só, a sardinhada e muita coisa tem ali, é? Pronto, então já sabe que Goião vai estar em festa, São Roque, 14, 15 e 16. E para fechar, vamos falar de um espetacular passeio ali à zona de Águeda, no sábado 5 de setembro. Portanto, chegada a um restaurante local, pequeno almoço, a seguir uma pré-palestra comercial sobre os artigos do lar e bem-estar, uma almoçarada de leitão à moda da bairrada, de comer e depois de almoçarada, visitar o espetacular Museu Etnográfico da região do Bouga. Tem mais de 50 mil peças expostas. Pode também, no final, assistir à animação com o grupo folclórico da região do Bouga. Para marcações, por apenas 40 euros e um dia bem passado, um sábado 5 de setembro, 40 euros, 967-957-842. Para marcar 5 de setembro, um sábado, não perca esta espetacular viagem. Tem que assistir a uma palestra comercial sobre artigos do lar e bem-estar. E depois é tudo incluído por apenas 40 euros. Não perca esta oportunidade de viajar e saborear o espetacular leitão ali da Barrada. Pronto, está tudo dito, agora só falta falar de Comes e Bebes. Comes e Bebes, o restaurante Lima está encerrado para descanso pessoal. A padaria e pastelaria, a Flor das Cerejas também, reabre amanhã às 4 da manhã. 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Pronto. E dia do planeamento familiar. É, olha, com o cozido à portuguesa, que maravilha. É, pá, olha. E então, olha. A gota está fria? Não. Bom dia, malta. Boas férias, bom trabalho. Para si, também está a descansar e a ouvir a Rádio Cerveira. Que maravilha!

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2: Ora bem, aqui uma informação também, olha, para quem quiser saber algo de Paredes de Coura, do festival e não só do festival de Paredes de Coura, basta adquirir o jornal O Jogo. Hoje vem uma entrevista com o diretor da Ritmos, João Carvalho. Vem hoje duas páginas no jornal O Jogo. João Carvalho a falar de futebol e também do Festival de Paredes de Coura. Jornal, o jogo de hoje. Bem, mas também dizer-vos que já se efetuou o sorteio do futebol distrital de Viana do Castelo na primeira divisão. Vai começar o campeonato no dia 6 de setembro. Primeira jornada, 6 de setembro. Vitorino Piães, Âncora Praia, Castelense Melgacense, Lanheses Cardialense, Chafé Valenciano, Lanheses Desportivo de Monção, Courense Faixense e Corrilhá Clube Desportivo de Cerveira e Atlético dos Arcos Arcozelo. Na segunda divisão, também a começar o campeonato 6 de setembro, primeira jornada, Deocriste Moreira, um regresso ao futebol distrital, após 8 anos ausente, Moreira Monção, Associação Desportiva de Campos Perre, Raianos Adecas, Cabaços Anais, Neves Passou, Ilustre Caminha Tábora, Anha Torrienses e Vila Fria Vianense B. Há uma equipa, são 17, folga a formação do Darquense. Mais daqui a bocado iremos falar também do sorteio da taça primeira eliminatória. Pois. É verdade. Primeira eliminatória. Baila, morena, baila. Neste primeiro dia da semana, segunda-feira, 3 de agosto. Ao som da Rádio Cerveira, baila, morena, baila.

0: Baila Morena, Baila, um tema do Júlio Iglesias. Ora bem, eu tinha dito que iríamos falar também da primeira eliminatória da Taça da Associação de Futebol de Viana do Castelo. Ora bem, Cerveira Moreira, Cardialense Del Cristi, Ilustre Caminha Torrienses, Anha Melgacense, Âncora Praia Lanheses, Courense Valenciano, grande derby logo na primeira eliminatória da Taça, Courense Valenciano, Anais de Arquense, Neves Vitorino de Piães, Castelense Arcozelo, Chafé Corrilhá, Desportiva de Monção Perre, Passo Cabaços, Associação Desportiva de Campos Raianos, também um grande jogo em perspectiva, Faixense Lanhelas, Tábora Vila Fria, Adecas Atlético dos Arcos. Isento da primeira eliminatória ficou a formação do Vianense B. Vianense B. E agora, vamos lá ver. Vamos lá ver então.
1: 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Vamos lá bater as palmas, vamos lá bater o pé.
0: Este é o bailinho do Zé. Do Zé ali de Gondarém. Esta hora se calhar vai passar aí na moto 4, aquela de 4 rodas.

Aí é o bailinho do Zé. Entretanto, chega um grupo de mulheres casadas ao céu. E antes de entrarem no limiar da eternidade, o São Pedro diz-lhe, de sua justiça, quantas de vocês enganaram os vossos maridos? Todas levantaram o braço, menos uma. E diz o São Pedro, pronto, vão todas para o inferno, incluindo a surda. Também vai, a surda. Também vai para o inferno. Então vamos no jogo do empurra. Bom dia lá para a freguesia de Covas, que no fim de semana vai viver a festa das tradições.

Este é que é o verdadeiro jogo do empurra. Olha, 38 minutos depois das 9 da manhã, o tempo amanhã continua enfarruscada. O sol foi-se. Foi-se, e como dizia o outro, foi-se martelo. Pois, claro. Um bêbado lê no jornal, no Jornal 2, que um camelo pode trabalhar 8 dias seguidos sem beber. E diz o amigo, pois é, é curioso, eu sou exatamente ao contrário. Eu sou capaz de beber 8 dias seguidos sem trabalhar. Pois, claro, é verdade, sem trabalhar. E agora onde é que nós vamos? Agora perdi-me aqui no meio desta coisa toda. Ah, pois, é verdade. E...

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Caros ouvintes, sejam bem-vindos ao programa Meia Hora de Verdade. Ora viva, muito bom dia, caros ouvintes da SCC, ao nosso programa Meia Hora de Verdade. E já sabe como que é, vamos aqui conversar um pouquinho e depois é música no play. E falando em música, para ligar a nossa segunda-feira e assim iniciar mais uma semana laboral, vamos ter com o artista Jovem Dionísio com a música Acorda Pedrinho, pois é momento de despertar, simbora, que é música no play.

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1: E assim foi que os amigos deixamos para trás esta faixa musical de Jovem Dionísio. Acorda, Pedrinho, e seguimos sempre em frente. E neste exato momento vos convido para imaginar comigo uns movimentos de luta e dança, música e resistência ao mesmo tempo, nascido da necessidade de sobreviver e que se transformou num dos maiores símbolos de cultura afro-brasileira. Passa bem mais, já sabem como é que é. Fiquem comigo nos próximos minutos, que já vou me aprofundar nesta bela arte. E simbora com mais faixa musical. Desta vez vamos ter com Bob Sinclair, com a música Capoeira Matão. Simbora, que é música no player.
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E assim foi, deixamos para trás esta faixa musical e seguimos sempre em frente. Para dizer que no dia de hoje, 3 de agosto, celebramos o dia do capoeirista, assim como já podemos ver na nossa introdução da nossa primeira faixa musical. Esta data homenageia a todos os praticantes da capoeira e reconhece a sua importância na história e cultura em vários estados, vários países, sobretudo os sul-americanos e africanos. Como, temos, por exemplo, em São Tomé, praticamos isto, em alguns bairros, se calhar em Angola, e sobretudo no Brasil, no sul da América. A capoeira nasceu no Brasil, é criada pelos africanos e era uma forma de resistência, sobrevivência e defesa, disfarçada de dança. E com o tempo desenvolveu-se em um estilo como capoeira angolana e capoeira regional, entre outras, em vários países. Simbora então com mais faixa musical, desta vez vamos ter com Diogo Aguilar, com a música intitulada Zum Zum Zum, que esta é mesmo o clássico da capoeira em qualquer lugar. Simbora, que é música no play.

E assim foi, deixamos por trás esta faixa musical para dizer que, pronto, hoje é a capoeira, é praticada em mais de 150 países e reúne música, ginga, acrobacias e valores de respeito, disciplina e união. É muito mais do que luta, é identidade, história e liberdade. Simbora então com mais faixa musical. Desta vez vamos ter com o artista Sérgio Mendes com a música intitulada Magalhães. Simbora, que é música no play.

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E assim foi, que os amigos, deixamos para trás esta faixa musical de Sérgio Mendes e seguimos sempre em frente para dizer que, pronto, é importante respeitar certas culturas e valorizar a história. E, referindo aos capoeiristas e à sua arte, que é a capoeira, devemos sim tanto valorizar a cultura, respeitar os praticantes, ver a capoeira como uma ferramenta de inclusão e educação, que é isso que ela é, e também como uma ferramenta de combate ao preconceito e reconhecer a sua história, pois para a sua evolução ela teve que passar por vários processos. E simbora, vamos ter ainda com mais faixa musical, desta vez vamos ter com a artista Cláudia, com a música intitulada Deixa Eu Dizer. Simbora, que é música no play.

E assim foi, e assim foi. Deixamos para trás esta faixa musical de Cláudia. Deixa eu dizer. E é isto que a capoeira também representa, pois é a liberdade, pois não devemos valorizar as culturas, não devemos esquecer aquela força de resistência que ela nos traz. E pronto, 28 minutos já vão das 10 da manhã e é chegada a hora de deixar a grande verdade para o dia de hoje, que é esta: a capoeira ensina que, mesmo em situações de opressão, é possível criar beleza, força e liberdade. Quem ginga com o corpo, muitas vezes também ginga com a vida. Simbora, vamos ter com mais faixa musical. Desta vez vamos ter com a Knighthood, com a música intitulada Quero Ser Feliz. Esta é uma música acústica. Simbora, que é música no play.

E assim foi, queridos amigos, estamos por trazer esta faixa musical e seguimos sempre em frente com mais música boa. Desta vez vamos ter com o Paulo com a música intitulada Vagalumes, só para relaxar. Simbora, que é música no player.

E simbora, sempre em frente com mais faixa musical. Assim deixamos Polo com a música intitulada Vagumes para trás e seguimos agora com o artista Victor Clay com a música intitulada O Sol. Então, simbora, que é música no play.

E assim foi que os amigos deixamos para trás esta faixa musical e seguimos sempre em frente, não é? Vamos ter agora com o artista Tiago, com a música intitulada Hoje Lembrei do Teu Amor. Simbora, simbora que é música no play.

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E simbora, sempre em frente, deixamos para trás então esta faixa musical de Tiago, intitulada Hoje Lembrei do Teu Amor. E seguimos sempre em frente, desta vez vamos ter com Kel Smith, com a música intitulada É Uma Vez. Simbora, que é música no player.

E assim foi, caros amigos, e já estamos na reta final do nosso programa, 51 minutos neste caso, já passam das 10 da manhã, pois é, se lá vimos a mim. Vamos agora ter com esta faixa musical dos Allingtons, com o título Dona de Mim, ponto que é para assim, podemos nos despedir, ficamos por aqui. Então eu dou lá meu abraço e pronto, desejo uma ótima semana e bom trabalho, não é? Pois estamos no início da semana, vai ser muito trabalho esta semana. E pronto, boas-vindas ao mês de agosto. Revoar, tchau, goodbye, simbora, que é a música no play sem mais demoras.

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1: Sejam bem-vindos a mais um Espaço de Saúde, o programa de responsabilidade tripartida entre o município de Vila Nova de Cerveira, a ULSAM e a Rádio Cultural de Cerveira. Ora, é comum estabelecermos projetos para emagrecer, visando uma data especial, seja o verão, as férias na praia ou até um casamento. Geralmente, nesses momentos, as pessoas parecem estar mais focadas na sua saúde. Mas o ponto de atenção e a preocupação é mesmo, será que com esses projetos se está a melhorar a nossa saúde? Hoje é nosso convidado César Chaves, professor da Escola Superior de Desporto e Lazer do Instituto Politécnico de Viana do Castelo, que nos vai então falar da atividade física e da alimentação, especificamente a temática da perda de peso e a composição corporal. Desde já, professor, muito obrigado pela sua presença e pela sua disponibilidade para estar connosco.
2: Obrigado pelo convite.
1: Nós é que agradecemos. Começamos logo pela aquela questão, porque é que há pessoas que têm muita dificuldade em perder peso?
2: Bem, começamos logo por uma questão fulcral, não é? Porque é que realmente as pessoas, embora queiram perder peso, muitas vezes têm essa dificuldade e parece que a dificuldade prende-se essencialmente com a questão da consistência com o processo. Existem muitos e muitos fatores, eu vou descrever apenas alguns deles, mas esse será com certeza um dos mais importantes. As pessoas não conseguem manter-se associada a um processo de perda de peso, seja ele através da alimentação, seja através do exercício, durante muito tempo. E isso faz com que seja difícil ela suportar esse processo que a levaria a perder peso.
1: Porque existe uma vontade inicial muito grande, que depois certamente se vai desvanecendo ao longo do processo e aí perde-se um pouco a consistência.
2: É exatamente isso que se verifica, essa vontade, essa excitação inicial por um novo processo não dura muito tempo, infelizmente, e a pessoa acaba por voltar aos seus hábitos, aos seus costumes, e assim voltar a ganhar o peso. Mas mesmo sobre isso, e às vezes parece que é apenas uma questão de vontade e não é tanto uma questão de vontade. Nós, efetivamente, para um processo de perda de peso, nós temos que conseguir alcançar aquilo que se chama um déficit energético, ou seja, a pessoa tem que ser capaz de, no balanço da energia que ela está a consumir e que ela está a gastar, ela tem que ser capaz de promover um balanço negativo, isto é, gastar mais energia do que aquela que consome. E isso parece ser aquele que deve ser o principal objetivo em qualquer uma destas metodologias que se utilize para a perda de peso. No entanto, é importante relembrar que este é um processo altamente individualizado e os resultados vão variar, ainda que as pessoas pareçam estar a fazer as coisas mais certas, os resultados podem variar substancialmente de pessoa para pessoa. Há uma experiência muito curiosa que foi feita com, neste caso, para aumento de peso. As pessoas estavam a consumir uma quantidade muito específica de energia, que era 1000 kcal por dia a mais do que elas precisavam, portanto, verificou-se quanto é que elas precisavam e depois suplementou-se mais essas 1000. E, inicialmente, poderia-se supor, bom, a quantidade de energia que as pessoas estão a consumir a mais é exatamente a mesma, e, portanto, aquilo que se espera é que os resultados sejam muito semelhantes também. E este estudo foi muito interessante porque não só juntou pessoas com características muito diferentes, mas também juntou gêmeos. E aquilo que se pôde observar é que há uma variabilidade individual muitíssimo elevada. Enquanto que algumas pessoas, estas foram seguidas durante, no caso deste estudo, durante 84 dias, e algumas pessoas ganharam apenas 4 quilos, enquanto que outras ganharam 13 quilos. Ou seja, exatamente com a mesma quantidade, o seu organismo foi capaz de fazer uma gestão muito diferente daquilo que foi.
1: Mas com
2: que foi.
1: Um dia-a-dia também muito parecido em termos depois de prática de exercício físico ou de comodismo, não é?
2: Sim,
1: não
2: sei. Também foi possível tentar...
1: As rotinas.
2: Tentar que esses fatores não fossem influenciadores dos resultados, mas aquilo que se conseguiu perceber é que a mesma metodologia não vai promover os mesmos resultados em todas as pessoas. Curiosamente, e através de estudo com os gêmeos, percebeu-se que as diferenças entre os gêmeos não são muito grandes, ou seja, isto mostra-nos claramente que há aqui uma componente genética muito forte, mas por outro lado, há diferenças muito grandes entre grupos de gêmeos ou entre grupos distintos de pessoas. Portanto, umas têm tendência a ganhar pouco peso e até ganham mais músculo, enquanto que outras conseguem ganhar, infelizmente para elas se calhar, ganham bastante mais gordura e mais peso e não tanto músculo. Depois deixa-me só dizer dois aspectos essenciais para nós percebermos esta dificuldade de perder peso. É que há diferenças muito grandes naquilo que diz respeito ao controle do apetite e da saciedade em quem faz uma restrição, portanto alcança aquele tal balanço energético negativo, seja pela restrição da dieta, ou seja, ela vai comer menos do que estava habituada a comer, e aquelas pessoas que alcançam esse balanço energético negativo através do aumento do dispêndio de energia com a atividade física e com o exercício. É que quando a pessoa faz essa restrição pela comida, come menos, ela vai ficar com mais vontade de comer. Portanto, não está habituada àquela ingestão e então sente mais fome, está menos saciada no seu dia-a-dia, o que significa que talvez seja mais difícil ela conseguir manter essa dieta durante muito tempo. Curiosamente, quando se faz exercício e se promove o mesmo balanço energético negativo, mas através do exercício, isto em pessoas que são sedentárias, aquilo que acontece é que as pessoas ficam mais saciadas, têm menos apetite, e conseguem mais facilmente, sem fazer um esforço para isso, conseguem mais facilmente manter um balanço energético negativo. Ou seja, como elas não sentem tanta fome, não sentem tanta dificuldade em estar associadas a esse processo. Por isso é que o exercício é uma estratégia tão fundamental para um processo de perda de peso, quer a pessoa faça associado com a nutrição, quer faça isoladamente. E depois, só a última questão. Uma experiência muito interessante também fizeram para perceber, porque muitas vezes nós não sabemos se as pessoas são mais obesas porque se exercitam menos, ou se ao contrário, exercitam-se menos porque são mais obesas. Então há um estudo muito interessante já conduzido na década de 60, acho eu, 50, 60, na região de Bengala, na Índia, em que foram avaliadas, as pessoas só estavam a viver lá, e era uma exploração mineira, as pessoas só viviam lá e comiam lá, faziam a sua vida toda lá. Então foi possível tentar fazer uma associação entre o peso de cada um dos indivíduos e a atividade física diária que eles tinham. Portanto, conseguia-se ver desde aquelas pessoas que passavam o dia todo sentado até aquelas pessoas que se iam mexendo mais um pouco, até aquelas que faziam todo o trabalho da exploração mineira, portanto, muita atividade física. E percebia-se que as pessoas mais pesadas eram aquelas que estavam todo o dia no escritório. E depois, quando se fazia essa comparação com o quanto é que as pessoas consumiam ao longo do dia, porque estavam a consumir de forma natural aquilo que elas queriam consumir, verificava-se também que uma coisa muito curiosa, enquanto que na primeira comparação entre o peso e a atividade física, a quantidade de atividade física que a pessoa fazia, havia muito peso inicialmente, ou maior peso inicialmente, mas depois a partir de uma determinada quantidade de atividade física, o peso mantinha-se. Curiosamente, com a alimentação verificava-se algo distinto. As pessoas que mais consumiam energia eram aquelas que eram as mais sedentárias, mas também aquelas que faziam mais exercício físico. Mas a curva era em U. Ou seja, à medida que se aumentava a atividade física, as pessoas consumiam menos, até chegar a um determinado ponto baixo, e depois, a partir daí, começavam a aumentar outra vez o seu consumo energético, mas apenas em função do aumento da atividade física, de forma que mantinham o seu peso. Ou seja, elas automaticamente conseguiam manter o seu peso e ajustar aquilo que estavam a consumir em relação àquilo que estavam a necessitar para o gasto energético. Quando a pessoa não se mexe o suficiente, ela tem mais dificuldade de fazer esse ajuste automático. Claro. Ou seja, ela vai comer a mais do que aquilo que ela necessita. E não se apercebe, porque é um ato completamente normal
1: para aquela dia-a-dia.
2: Claro. Portanto, percebeu-se a partir daí que parece ser determinante que a pessoa alcance o mínimo de atividade física por dia para que consiga regular de forma automática o seu controle de apetite e saciedade para manter o seu peso ao longo do tempo.
1: Muito bem. Professor César Chaves, quando se fala em perda de peso, de uma forma gradual, saudável, sustentável, existe um parâmetro de máximo de perda de peso que se pode atingir numa semana, num dia, ou numa semana, ou num mês?
2: Não existe. Existem referências, mas não existem necessariamente valores que sejam obrigatórios ou que tenham que ocorrer. Aquilo que se especula em termos gerais é que a pessoa, dependendo do seu peso, obviamente, claro, mas a pessoa se conseguir perder à volta de 1 quilo por semana ou 0,5 quilo por semana, é algo que parece ser bastante sustentável ao longo do tempo. Mas eu recordo que não é necessariamente verdade que possa haver algum problema com perdas de peso bastante mais superiores do que essas. Nós recordamos as experiências dos Biggest Loser, daquele concurso, peso pesado.
1: Nas primeiras semanas
2: verificava-se uma perda de peso muito substancial. E isso acontece essencialmente porque, obviamente, as pessoas passam a um regime, elas estavam habituadas a um tipo de alimentação e um tipo de atividade física que...
1: Zero. Alimentação zero, não, mas pelo menos de má qualidade, digamos
2: ou
1: assim.
2: De má qualidade, mas com muita densidade energética e com pouco exercício, não é? Então passam a condições em que toda a sua alimentação é controlada, a sua atividade física é controlada e passam a estar num ambiente que é muito favorável para a perda de peso.
1: Mas também os tratamentos de choque, se assim se pode dizer, que era quase o caso desses programas, não são favoráveis.
2: O objetivo do programa, e o programa cumpriu muito bem o seu objetivo, que era ter audiência.
1: Sim, portanto, até eu vi, portanto...
2: Exatamente. Eles vão criar as condições que permitam ter a máxima audiência possível, e por isso podem ter necessidade de criar ali alguns momentos que sejam mais emotivos, que tenham realmente mais choque, de forma a que as pessoas queiram ver e estejam atentas.
1: Não,
2: e
1: quando
2: digo
1: tratamento de choque é perda de peso muito...
2: Sim, pronto, vamos ver o que é que
1: muito
2: acontece.
1: Grande, não é?
2: Vamos ver o que é que acontece. É que essas pessoas estavam... Se nós temos estes valores, mais ou menos de referência, de meio quilo a 1 quilo por semana, ali elas estavam a perder muito mais do que isso. Estavam a perder 5, 10, 15 e parece-me que o recorde internacional é de cerca de 22 quilos numa semana. Obviamente, se nós fizermos as contas, em termos energéticos não dá para criar um déficit energético tão pronunciado para as pessoas perderem tanta energia na forma de gordura, porque essa quantidade de peso, se fosse em gordura, daria muito mais energia do que aquela que as pessoas estavam a utilizar nesse período. Então o que acontece é que grande parte desse peso é perdido sobre água, sobre a forma de água, ou seja, nós temos uma quantidade de água significativa no nosso organismo, nas nossas células musculares em particular, e quando nós passamos para um regime alimentar de muito menos densidade energética e também com muito menos quantidade de hidratos de carbono, aquilo que vai acontecer é que vamos ter menos açúcar armazenado no nosso músculo, sobre a forma de glicogênio, e como temos menos açúcar também, vamos ter menos água e quantidades variáveis, mas menos água também dentro do músculo. Então estamos a perder muito peso sobre a forma de água. E isso vai nos dizer claramente que a pessoa então também está a perder, está a perder muita massa muscular, porque quando avaliamos a massa muscular, que é essencialmente água, o componente maior é a água, como há menos água, parece que há menos massa muscular, e as pessoas podem associar isso a um risco muito alto. E de uma forma geral, se for prolongado, pode haver risco elevado. Mas aquilo que parece é que esta quantidade de água, o músculo, as proteínas contráteis continuam lá, o músculo continua lá, as suas células têm uma menor dimensão porque têm menos água. Portanto, quando a pessoa volta a consumir água outra vez, o seu peso vai aumentar novamente, ou quando volta, não a consumir água, quando volta a consumir uma alimentação que permite reter mais água, ela vai aumentar muito facilmente de peso. E por isso é que se verificava então que nas primeiras semanas havia uma perda de peso muito substancial, porque havia muita água a perder, E depois era mais, difícil, porque já não há, muito mais água a perder. A pessoa já tem aquela quantidade mínima para funcionar bem e, portanto, já não consegue perder muito mais peso. Portanto, eu diria que, de uma forma geral, as pessoas não devem estar tão preocupadas se estão a perder peso muito rapidamente ou não.
1: O que interessa é perder, ir perdendo
2: Ir perdendo, de forma que depois possa ser sustentada também, e relembrando que, para quem está num processo de perda de peso, o principal, ou um dos principais, pelo menos, fator motivacional para a pessoa se manter no processo de perda de peso, é efetivamente perder peso.
1: É, claro.
2: Portanto, se a pessoa estiver tem 130 quilos e ao final de um mês perdeu meio quilo ou um quilo, não fica muito motivada para continuar. E por isso é importante também nós estabelecermos objetivos que sejam realistas, que sejam sustentáveis, mas que sejam mensuráveis também, que se vejam que a pessoa está efetivamente a diminuir.
1: Professor, quanto mais rápido o peso é perdido, mais rápido ele é recuperado. Existe esta relação entre a perda e a recuperação rápida de peso?
2: Pode existir esta relação mediante as condições que nós falámos, da questão da água e da retenção da água, que muito facilmente manipula o peso. E efetivamente, se a pessoa fizer uma alteração muito drástica no seu regime, na sua alimentação, ela tem dois caminhos: ou consegue depois seguir essa modificação que estabeleceu e consegue manter-se fiel a essa alteração, mas na maior parte dos casos aquilo que acontece é que ao fim de algum tempo, porque o contexto não muda, não é? Às vezes nós estamos aqui num processo...
1: Mudam aquelas justificações, aqueles argumentos, está a chover, houve uma festa, pronto, tudo aquilo começa, o psicológico também, que é muito importante nestes casos.
2: É muito importante, mas e essas questões que às vezes são...
1: As desculpas, não é? Como eu estava-me a faltar a expressão.
2: Sim, e eu percebo, e efetivamente, muitas das vezes são desculpas, não é? Mas nós não podemos... retirar o ser humano da sua componente social. E é muito importante que ele consiga... imagine, se ele está habituado a ter determinados comportamentos e gosta de estar com a família aos fins de semana, e essas famílias envolvem, obviamente, um jantar, um almoço daqueles mais...
1: Alto Minho,
2: exatamente, como é tão característico aqui nesta região. O fazer uma alteração em que a pessoa deixa de ir ou está lá, mas não está a consumir, pode muitas vezes ser uma alteração tão grande que a pessoa não consiga sustentar isso ao longo do tempo. Portanto, as alterações, ou elas são sustentadas, ou então a pessoa, ao final de algum tempo, desiste e muitas vezes olha, perdido por um, perdido por mil, e volta àquilo que
1: está
2: era...
1: Está a zero,
2: volta àquilo que era o seu habitual anteriormente.
1: Diz-se, não sei se é mito ou não, que as pessoas que se exercitam de manhã têm a maior possibilidade de perder peso. Claro que existe esta questão do perda de peso, alimentação e exercício físico. Constata que é verdade?
2: Parece,
1: ou existe uma relação?
2: Há uma relação. Essa relação, embora ainda não seja muito clara o porquê que acontece, especula-se que seja por dois motivos, essencialmente. O primeiro tem a ver com a consistência e a regularidade. Normalmente quem faz exercício de manhã e estabelece e compromete-se a fazer exercício de manhã já não tem mais desculpa para o resto do dia, porque já fez o exercício, não é? Corra o dia como correr, aquela parte do exercício já está feita. Mas quando nós deixamos avançar para o final da tarde, é uma coisa tão simples quanto estamos a deslocar-nos no nosso carro para o ginásio, para fazer a atividade física num outro local, há um acidente e pronto, e a pessoa vê e já vai ficar tarde, depois é preciso voltar a casa. Ou seja, ao longo do dia há muitos outros fatores, ou mais trabalho que a pessoa teve, ou algum imprevisto que surgiu com os familiares, com os filhos, seja o que for, torna mais suscetível uma menor frequência, se calhar, quando a pessoa prefere fazer isso ao final da tarde. E depois há outro fator muito importante, que muitas vezes é negligenciado, não pensamos tanto nisso, que é algo que o exercício tem, e que consegue, o exercício, como nós já vimos, consegue manipular muito bem o apetite e a saciedade, consegue condicionar muito bem esses dois fatores. E aquilo que acontece com as pessoas quando fazem exercício de manhã é que essa inibição do apetite, ela vai se verificar ao longo de todo o dia, afetando todas as refeições. Portanto, aquilo que se chama anorexia induzida pelo exercício, ou seja, a menor vontade de comer por causa de ter feito exercício, vai afetar o pequeno almoço que a pessoa fizer antes, vai afetar o almoço, o lanche, o jantar. Em todas essas refeições a pessoa vai comer um pouco menos. Quando ela só faz exercício à noite, se existir anorexia induzida pelo exercício, isso só vai ocorrer a uma refeição, ao jantar, eventualmente. E depois, para o dia seguinte, a pessoa volta, faz como se fosse um reset, e volta a uma situação normal. De controle de apetite normal. Portanto, tem que estar outra vez a fazer esse estímulo. E então acredita-se que estes dois fatores tenham um peso muito grande no facto aparente de as pessoas que fazem exercício de manhã conseguirem perder mais peso.
1: Professor César Chaves, falar de perda de peso muitas vezes vem logo à mente as dietas restritivas, aquelas em que se quer perder peso muito rápido. Estas dietas funcionam? Há riscos inerentes, como é lógico?
2: As dietas, qualquer dieta funciona. Se for com restrição de energia, e se essa restrição de energia for suficientemente elevada para promover um balanço energético negativo grande, todas as dietas vão funcionar. Até pode ser a dieta da bola de Berlim. Se for dieta de bola de Berlim, mas a pessoa só consome bolas de Berlim, mas consome uma ou duas por dia e não consome mais nada, ela vai emagrecer. E poderíamos até inclusivamente discutir se alguns parâmetros de saúde até melhoram, apesar de só estar a consumir as bolas de Berlim. Portanto, à partida, o processo de perda de peso nas pessoas que são obesas, o processo de perda de peso pode ter de forma aguda, pode ter vários benefícios, por exemplo, na tensão arterial, nos níveis de colesterol, na glicemia, vários benefícios que são muito importantes, condicionados pelo tipo de dieta, claro, mas também, de certa forma, não tão relevante, quando o processo de déficit calórico é muito acentuado, não tão relevante o tipo de alimentação que a pessoa está a consumir para atingir esses objetivos. Ou seja, mesmo que seja uma má alimentação, parece, e eu digo isto com algum receio, porque é muito importante percebermos o que é que eu estou a dizer para não ser mal interpretado de forma errada. Mas parece que, independentemente daquilo que se consuma, há benefícios se a pessoa que é obesa perder peso de forma aguda nas primeiras semanas. Há alguns benefícios que são mensuráveis, nós podemos avaliar essas melhorias em termos metabólicos. Claro que, se a pessoa fizer uma alimentação melhor, os resultados, com certeza que vão ser muito mais positivos, não apenas em redução do peso, eventualmente na redução do peso, mas sobretudo na questão da saúde também.
1: Depois, também há muitas pessoas que procuram as chamadas dietas cetogénicas. Se nos puder elucidar o que é que são e como é que podem interferir também na atividade física de cada pessoa.
2: As dietas cetogénicas, nós já falámos delas, e sem saber que eram cetogénicas, mas já falámos sobre elas. Cetogénicas que promovem a formação de corpos cetónicos. Esses corpos cetónicos resultam da degradação da gordura. E quando essa degradação de gordura é um pouco mais acelerada, significa que nós vamos produzir mais corpos cetónicos. E ela pode ser acelerada porque há um menor travão para a degradação de gordura. E esse menor travão normalmente ocorre devido a uma menor quantidade de insulina. A insulina serve um pouco como travão. Se existir menos quantidade de insulina, nós vamos conseguir acelerar esse processo. E no caso dos diabéticos do tipo 1, que não produzem insulina e enquanto não tomam insulina, enquanto não sabem que são diabéticos do tipo 1, esse processo é extraordinariamente acelerado e eles são, essencialmente, são pessoas magras ou bastante magras até. Pronto, então o que é que faz essa dieta cetogénica? Essa dieta cetogénica cria as condições para que o organismo, que precisa de uma determinada quantidade de energia, vá buscar essa quantidade de energia maioritariamente à gordura. E com esse processo de ir recorrer à gordura, ela vai produzir mais corpos cetónicos, que eventualmente depois também podem ser utilizados como fonte energética para diversos tipos de célula. Então, isto quer dizer que, embora a definição de dieta cetogénica não seja muito fácil, normalmente falamos que são dietas com severa restrição de hidratos de carbono, que têm pouca energia, normalmente menos de 800 quilocalorias por dia, e que a quantidade de hidratos de carbono é de apenas 30 a 50 gramas. Porquê? Porque os hidratos de carbono são um dos principais macronutrientes que têm uma influência muito direta nos níveis de insulina. Quanto mais hidratos de carbono nós temos, mais insulina vamos ter que libertar. Portanto, se tivermos uma menor quantidade de hidratos de carbono, a quantidade de insulina vai ser mais baixa. Isto significa que o organismo vai então poder utilizar mais gordura como fonte energética, vai estar a utilizar mais gordura como fonte energética, vai produzir mais corpos cetónicos. Como a quantidade de insulina é mais baixa, estamos a colocar menos hidratos de carbono, menos açúcares na própria célula muscular, e como nós vimos anteriormente, se a célula muscular tiver menos açúcar, tem também menos água. Claro. Portanto, as dietas cetogénicas acabam por promover uma perda de peso que é bastante significativa, de uma forma relativamente rápida, e, portanto, podem ser utilizadas.
1: E depois,
2: no entanto, deixe-me só acrescentar esta parte, porque as dietas cetogénicas, então, como estamos a perceber, elas vão afetar os níveis de glicogénio muscular, vão diminuir esses níveis de glicogénio muscular à partida. Elas podem afetar a atividade física e o volume de atividade física que nós conseguimos fazer, e a intensidade da atividade física que nós conseguimos realizar. Portanto, é importante, embora parece que não afetam em todos os parâmetros do exercício. Em termos de força máxima, parece que até é possível manter mais ou menos a força máxima, mas há outros que podem ser afetados.
1: É preciso ir avaliando.
2: É preciso ir avaliando, e é preciso recorrer aos profissionais que saibam muito bem como fazer este ajuste.
1: Eu acho que esse é o denominador comum, mas no final a última pergunta será, como é lógico, poderá ser essa, como é lógica.
2: Claro.
1: Depois, professor, há o jejum intermitente.
2: Sim.
1: Que ouve-se agora cada vez mais, pelo menos eu percebo-me entre colegas, falar do jejum intermitente.
2: Sim, o jejum intermitente, como o próprio nome indica, significa que a pessoa vai estar ausente, não vai consumir nenhum alimento ou bebida que tenha energia durante um determinado período de tempo que não é superior a 48 horas. E depois vai fazendo isso repetidamente. Não precisa ser 48 horas, não é? Aliás, aquilo que se fala...
1: São 16 horas, não é?
2: Sim, aliás, para a definição, para aquilo que é alimento, porque existem vários tipos de jejum intermitente, portanto a pessoa consome num determinado período, e nesse período normalmente não há restrição para aquilo que a pessoa pode consumir. Mas depois tem que estar no resto do tempo todo, não pode consumir nada que tenha energia. Pode beber água, pode beber chá, pode beber outro tipo de bebidas, desde que não tenha energia. E um dos tipos, que é a alimentação restrita no tempo, implica um jejum de pelo menos 14 horas. Ou seja, a pessoa, pelo menos durante 14 horas, não se pode alimentar. E depois, normalmente, ela faz essa alimentação numa janela que pode variar, então, entre as 4 e as 10 horas. Ou seja, entre essas 4 e essas 10 horas, ao longo de um dia, ela pode consumir. E esta dieta tem sido interessante e tem sido utilizada para muitas pessoas, porque efetivamente ela leva muitas pessoas a perder peso. Não é que a dieta tenha necessariamente algo muito distinto de uma dieta tradicional, em que eu relembro que as dietas tradicionais antigamente até diziam que a pessoa tinha que fazer muitas refeições por dia, portanto, completamente o contrário daquilo que é esta ideia do jejum intermitente, mas aquilo que acontece é que parece facilitar o déficit energético, ou seja, quando a pessoa decide que só vai comer durante 4 horas, num período de 4 horas, o que vai acontecer é que ela vai alimentar-se de forma natural durante essas 4 horas, mas como ela está, o tempo para alimentação e o número de alimentações que ela vai fazer é restrito, provavelmente ela vai consumir menos energia do que consumiria se não houvesse esse tipo de restrição. Então, isto é um pouco mais complexo, mas obviamente a grande distinção entre uma dieta, os resultados de uma dieta de jejum intermitente e uma dieta da tradicional, é que há muitas pessoas que conseguem alcançar mais facilmente um déficit energético fazendo uma dieta em regime de jejum intermitente. Mas se nós colocarmos dois grupos de pessoas a fazer jejum intermitente e a fazer dieta normal, em que o déficit energético é obrigatoriamente imposto sendo igual, os resultados vão ser iguais. Portanto, aquilo que o jejum intermitente é, para muitas pessoas, parece facilitar aportar menos energia.
1: Fala-se que para ganhar, pretende-se muitas vezes também, na perda de peso, ganhar músculo. Diz-se que os abdominais são feitos na cozinha. Quer explicar esta expressão?
2: Esta expressão diz respeito ao facto de que, quando nós queremos ter os abdominais, aqueles à mostra, não é? E vermos aqueles altinhos... aquela tábua de esfregar a roupa, seja o que quisermos chamar. E, efetivamente, aquilo que tem que acontecer é que tem que ser visível o músculo e depois a parte tendinosa, nervosa, que não tem músculo. E isso, e toda essa zona aí tem que ser visível. E o que normalmente acontece é que as pessoas... O músculo está lá, ele existe, ele está lá. Só que está escondido, não é?
1: Então só está num músculo, redondo.
2: Está todo.
1: Agora já estamos...
2: Mas aquilo que acontece é, efetivamente, a ideia desta questão que estes abdominais se fazem na cozinha é que nós, para vermos os abdominais, temos que retirar aquela gordura que está por cima dos abdominais, a gordura subcutânea. Portanto, temos a pele, depois temos uma camada de gordura e depois é que temos os músculos. Nós não conseguimos ver os músculos facilmente porque a camada de gordura é muito superior, ou seja, é tão substancial que acaba por disfarçar, é quase como se tivesse ali um filtro e não se consegue ver o músculo. Então a ideia é feito na cozinha, porque a pessoa tem que consumir menos energia, bastante menos energia, para diminuir então a gordura, e só depois de diminuir a gordura é que se vê os músculos. Mas esta ideia, embora eu perceba o que é que isto quer dizer, esta ideia é, ou pode ser errada, e até pode ser uma ideia perigosa. Porque primeiro assume que, para perdermos essa gordura, só atingindo um déficit energético pela dieta, pela cozinha. O que não é verdade. Nós podemos atingir um déficit energético com outras estratégias, inclusive com o exercício. Depois, porque assume que os músculos se ganham com comida. E ainda que, se a pessoa, obviamente, comer muito e ganhar 10 quilos, pode até aumentar um pouco a sua massa muscular, aquilo que aumenta realmente a massa muscular é o exercício. E os músculos abdominais não são diferentes dos bíceps ou dos quadríceps ou de outro grupo muscular. Eles precisam ser exercitados para funcionar melhor e para se tornarem maiores ou mais visíveis. Porque também pode ser importante ter um tamanho suficiente para que seja mais facilmente visível. E depois, digo até perigosa, porque quando nós direcionamos a solução de um problema para uma área que não é necessariamente apenas essa a solução, e retiramos sobretudo do exercício, porque muitas pessoas podem dizer assim: ah, não vou ao ginásio porque sempre me disseram que, para ver os abdominais são feitos é na cozinha, o mais importante é a alimentação. Então a pessoa deixa de fazer exercício para atingir esse fim, esquecendo que o exercício não só a levaria a atingir os mesmos resultados, ou potencialmente poderia levar a atingir os mesmos resultados, mas também ganharia todos os outros benefícios que são específicos do exercício. Portanto, ao dizermos apenas os abdominais são feitos na cozinha, até pode ser uma medida, que eu percebo porque é que nós fazemos isso, mas até pode ser uma medida perigosa.
1: Portanto, a minha próxima questão era: o que é que funciona melhor em termos de longevidade, se a dieta ou o exercício, ambos, se puder, alimentação e exercício físico?
2: Sim, muitas vezes colocam essa questão: o que é melhor? É isto ou aquilo? E eu digo sempre, primeiro, que não temos que colocar as coisas como isto ou aquilo. Claro. Elas são perfeitamente complementares e não medidas que competem entre si. Portanto, elas são complementares. E é difícil dizer-vos, efetivamente, o que é melhor. O que é que nós podemos claramente dizer? É que ter uma melhor dieta pode levar as pessoas a viver mais tempo, e fazer mais exercício e, sobretudo, ter maior capacidade para o exercício leva as pessoas a viver mais tempo também. Então, não existem muitos estudos que comparem as duas medidas, mas há alguns. E eu estou-me a recordar de um que avaliou as homens e mulheres e tentou ver qual era o tempo que elas viviam a mais sem qualquer tipo de doenças, portanto, livre de doenças, e quanto tempo viviam a mais, até falecerem, podendo ter cancro, diabetes ou doenças cardiovasculares. E então fizeram a comparação com vários fatores, como, por exemplo, fumar. Se a pessoa fumava cada vez mais, em determinados valores, fumava cada vez mais, verificava-se que a sua longevidade ia diminuindo. Se a pessoa tivesse o peso, se fosse a relação também parece ser um bocadinho linear, não é? Normalmente, quanto mais peso, pior. Fazer-se a comparação com o consumo de álcool não é assim tão evidente. E, obviamente, fez-se a comparação com um fator de índice de dieta saudável, isto é, as pessoas estavam a seguir uma dieta cada vez mais próxima com aquilo que se diz que era a dieta saudável, e quanto mais isso acontecia, mais as pessoas viviam, e também se avaliou a quantidade de atividade física moderada que a pessoa fazia no seu dia-a-dia. Quanto mais atividade física moderada, também maior era a sua longevidade. E destes fatores todos, aquele que promoveu maior longevidade foi o exercício.
1: Muito bem.
2: E não está a ser avaliado um indicador que é muito mais potente para falar de longevidade, que é o VO2 máximo, que é a capacidade máxima que a pessoa tem para o exercício aeróbio. A capacidade não é bem, é a potência aeróbia que a pessoa tem, isto é, quanta energia é que consegue entregar por tempo. Este é um fator que está muito associado à longevidade. Quanto melhor condição física a pessoa tem, mais vai viver. Então, se nós compararmos este fator com outros fatores de risco mais tradicionais, nós vemos que este é mesmo muito importante. Ter boa condição física é fundamental para uma ótima qualidade de vida e para uma maior longevidade.
1: Muito bem, já fica aqui uma mensagem também para quem nos está a ouvir. De resto, e para terminar, que o programa também já vai um bocadinho longo, mas muito importante, tudo isto que falamos, a nível de alimentação e exercício físico, deve ser sempre feito com uma avaliação médica. Ou um conselho, um plano, digamos assim, pelo menos para aquelas pessoas também com riscos, não é?
2: Eu diria que, naturalmente, se a pessoa tiver...
1: Médica de um profissional, não é?
2: Sim, claro. Sim. Nós estamos sempre a falar...
1: Exato.
2: Não estamos a falar dos influencers.
1: Exato,
2: não
1: nada
2: falar,
1: disso,
2: não.
1: Exatamente.
2: Estamos a falar dos profissionais devidamente acreditados, que podem ou não ser influencers, é verdade. Podem
1: sim,
2: ou não
1: isso ser depois...
2: Mas muitas vezes os influencers mais famosos, e isso está estudado, não são e fazem recomendações que não são baseadas na ciência, e muitas vezes são erradas até. Ou seja, no seu intuito de até estar a ajudar as pessoas, podem estar a promover informação errada. Eu diria que se a pessoa tem alguma condição muito específica, e há muitas pessoas que têm, obviamente, eu diria que elas têm que ser acompanhadas por um médico, e à partida já são. Quem sabe que tem diabetes, obviamente acho eu que já está a ser acompanhada por um profissional da medicina, por um endocrinologista ou por outro que possa ajudar nessa área. Então, depois disso, é obviamente que pode haver necessidade para um melhor acompanhamento, pode haver necessidade de que estes profissionais estejam em contacto, porque o exercício vai afetar a glicemia, a alimentação vai afetar a glicemia, portanto é importante que estes profissionais estejam a comunicar entre si para o melhor do cliente. Muitas vezes isto não acontece e o utente continua a ser ajudado pelos vários profissionais, mas idealmente isto vai acontecer. Agora, quando se trata de uma pessoa que aparentemente não tem qualquer tipo de problema, eu não vejo necessidade absolutamente nenhuma de passar primeiro por um médico para depois ir consultar um nutricionista, ou passar por um médico para só depois ir consultar um profissional do exercício. Esses profissionais podem, de forma independente, ajudar e promover resultados muito positivos na sua saúde, independentemente de a pessoa ter que recorrer a um médico antes de tomar essas iniciativas. Aliás, essa foi uma medida que foi adotada por muitos ginásios, onde antigamente era necessário um atestado médico para a pessoa fazer exercício, mas rapidamente se percebeu que o atestado médico era preciso era para a pessoa não fazer exercício. Porque o exercício promove, o potencial risco que o exercício faça mal é tão mais baixo do que o potencial ganho de saúde, que aquilo que se percebeu é que isso não faz sentido. Nós estamos a pedir uma coisa que na verdade é quase redundante, não é necessário isto. É mais necessário, o senhor quer ser sedentário, aí precisa de um atestado médico.
1: Exatamente. Professor César Chaves, foi um gosto falar consigo novamente. Vamos encontrar-nos em próximos programas. Muito obrigada pela sua presença.
2: E igualmente, e até à próxima então.
1: É então mais um programa Espaço Saúde aqui na Rádio Cultural de Cerveira. Já sabe que se tiver alguma dúvida, algum esclarecimento adicional sobre a temática de hoje, perda de peso, o professor César Chaves estará sempre disponível, como é lógico, para responder. Basta enviar a sua questão aqui para a Rádio Cultural de Cerveira, ser-lhe-á entregue e também a resposta atempadamente. Muito obrigada por estar desse lado. 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
1: O mundo a dançar, folclore de quatro continentes, anima Vila Nova de Cerveira.
2: Notícias com Rui Vaz Carpinteira.
1: Vila Nova Cerveira transforma-se num palco de encontro entre culturas com a realização do Festival Internacional de Folclore, O Mundo a Dançar. A edição deste ano traz uma vez mais à Vila das Artes espetáculos marcados pela autenticidade das suas expressões artísticas e culturais, com Equador, Quénia, Sérvia e Taiwan. Promovido pelo Reis Folclórico da Casa do Povo de Barbeita, com o apoio da Câmara Municipal de Vila Nova Cerveira, este é um evento reconhecido pelo Conselho Internacional das Organizações de Festivais de Folclore e de Artes Tradicionais, organismo com Estatuto B da Unesco. De entrada livre, o Festival Internacional de Folclore, O Mundo a Dançar, convida residentes e visitantes a desfrutar de uma noite de partilha, diversidade e celebração da riqueza das tradições populares internacionais, consolidando Vila Nova Cerveira como um território aberto à cultura e ao diálogo entre diferentes comunidades. 4 de agosto, próxima terça-feira, às 22 horas, na Praça Alto Minho. O município de Vila Nova Cerveira vai criar uma unidade móvel do Balcão da Inclusão, um novo serviço que levará apoio social e serviços públicos a todas as freguesias do concelho, aproximando a administração dos cidadãos, sobretudo os que vivem em zonas mais isoladas ou têm dificuldades de mobilidade. A unidade irá prestar atendimento de proximidade, apoiar os munícipes no acesso aos serviços municipais, promover a literacia digital e ajudar na utilização das plataformas da administração pública. O projeto prevê ainda apoio aos cuidadores informais, às famílias mais vulneráveis e ações de sensibilização para promover a inclusão social e digital. Segundo a vereadora da Ação Social, Sónia Guerreiro, esta resposta pretende garantir que nenhum cerveirense fique privado de exercer os seus direitos por viver longe dos serviços ou por dificuldade no acesso às novas tecnologias. A iniciativa resulta da candidatura à Ação Social em Movimento, aprovada no âmbito do Programa Norte 2030, que representa um investimento de cerca de 74 mil euros, financiado em mais de 84% pelo Fundo Social Europeu Mais, e será desenvolvida entre julho de 2026 e junho de 2028. No final do projeto, estima-se que cerca de 1000 pessoas em situação de maior vulnerabilidade beneficiem diretamente desta nova resposta de proximidade. Festa do Mar da Sardinha, de 1 a 16 de agosto. O Campo do Castelo, em Vila Praia de Âncora, volta a receber um dos eventos mais emblemáticos do verão, onde a tradição marítima, a gastronomia e a animação se encontram, tendo o Oceano Atlântico como pano de fundo. Este certame gastronómico, organizado pelo Âncora Praia Futebol Clube, permitirá que, ao longo de vários dias, moradores e visitantes saboreiem a sardinha assada e outras iguarias ligadas ao mar, desfrutem de música ao vivo e viva um ambiente genuíno que caracteriza esta festa, profundamente ligada à identidade e às tradições piscatórias da vila. Aproveite a visita para descobrir tudo o que Vila Praia de Âncora tem para oferecer: a praia, o espaço de memórias do mar, instalado no forte da Lagarteira, o Monte Calvário, os agradáveis percursos das ecovias, entre muitas outras atrações. Quase 40% das crianças em Portugal têm excesso de peso. Quase 4 em cada 10 crianças, entre os 5 e os 14 anos, têm excesso de peso ou obesidade em Portugal. Os dados foram divulgados pelo Instituto Nacional de Estatística com base no Inquérito Nacional de Saúde.

0: revela ainda que 44,7% das crianças consomem regularmente refeições de fast food, alimentos ultraprocessados ou refrigerantes, sendo que milhares o fazem diariamente. Segundo o Instituto Nacional de Estatística, cerca de 13% das crianças são obesas e 22,6% têm excesso de peso, com a obesidade a ser mais frequente nos rapazes e nas crianças entre os 5 e os 9 anos. Apesar destes números, mais de 92% das crianças são consideradas pelos pais como tendo um estado de saúde bom ou muito bom, e quase 7 em cada 10 consomem fruta diariamente. A candidatura das fortalezas abaluartadas da Raia, que integra as fortalezas de Valença, Almeida e Marvão, não foi aprovada nesta fase pelo Comitê do Património Mundial da Unesco, mas mantém-se em processo de avaliação e poderá ser reapresentada no futuro. A decisão foi tomada durante a 48ª sessão do Comitê do Património Mundial, realizada em Busan, na Coreia do Sul. O organismo consultivo, ICOMOS, recomendou o deferimento da candidatura, permitindo a Portugal reforçar alguns aspectos técnicos e científicos do processo. Apesar desta decisão, o ICOMOS reconheceu o elevado valor patrimonial do conjunto fortificado. A diretora da Unidade de Avaliação do Património Mundial afirmou mesmo que Portugal possui um bem com todo o potencial para ser inscrito na lista do Património Mundial. Entre as recomendações estão o aprofundamento da investigação histórica, uma melhor definição da narrativa sobre o sistema defensivo da Raia e a consolidação do conceito que sustenta o valor universal e excepcional da candidatura. Os municípios de Valença, Almeida e Marvão, juntamente com a Comissão Nacional da Unesco e outras entidades parceiras, garantem que vão continuar a trabalhar para fortalecer o processo e alcançar o reconhecimento internacional deste património único da fronteira portuguesa. A candidatura pretende valorizar não apenas as fortificações, mas também a história comum dos territórios raianos e o legado de séculos de arquitetura militar que marca a identidade destas regiões. Desta forma, ICOMOS e Comitê do Património Mundial da Unesco não deixam cair candidatura das fortalezas abaluartadas da Raia. Agora, a fechar. O governo vai alargar a proibição do uso de telemóveis nas escolas aos alunos até o 9º ano de escolaridade. Uma medida que deverá entrar em vigor de forma faseada a partir de 2027. A decisão foi anunciada pelo Ministro da Educação, Fernando Alexandre. Atualmente, a proibição aplica-se aos alunos até o 6º ano, mas o Ministério considera que os resultados têm sido positivos, com melhorias ao nível da socialização, da disciplina e da redução de situações de bullying nas escolas. Segundo o ministro, a medida tem sido bem recebida por escolas e famílias e surge na sequência de avaliações que apontam para benefícios claros no ambiente escolar. O objetivo é reduzir as distrações provocadas pelos smartphones, promover o convívio entre os alunos e criar melhores condições para aprendizagem. Os detalhes da aplicação da nova regra deverão ser conhecidos antes do próximo ano letivo. Parece-me uma decisão assertiva. Eu fico por aqui, desejo-lhe uma ótima segunda-feira, uma boa semana. Volto em próximas edições.
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começamos com Carneiro. Está prestes a começar uma nova fase na sua vida. Prepare-se, vamos lá. Touro, no amor pode ter de tomar uma decisão importante. Você é capaz, vai escolher o que é melhor para si. Gêmeos, hoje poderá ter de fazer alguns sacrifícios. Coragem! Caranguejo, pode sentir-se um pouco ansioso. Procure relaxar, vá, pense positivo, as coisinhas passam. Leão, hoje pode ter uma vitória a nível profissional. Que coisa boa para si. Virgem, esteja mais atento em assuntos financeiros. Quem a avisa, sua amiga é. Continuamos com Balança. No trabalho, procure ter mais espírito de iniciativa. Vamos lá para a frente, é que é o caminho. Escorpião, tenha força nos momentos mais difíceis. Você consegue, você é capaz, você realiza. Sagitário, hoje vai poder contar com a lealdade de quem o rodeia. Que coisa boa, parabéns. Capricórnio, seja mais atencioso com a sua família. Ela precisa tanto, mas tanto de si. Faça isso. Aquário, no trabalho, use mais o seu sentido prático. Vamos lá, para a frente é que é o caminho. Peixes, a nível financeiro está protegido. Que coisa boa, bem merece. E agora, vou-lhe dizer aquilo que você quer ouvir. Vamos lá, será que vou dizer aquilo que você quer ouvir? Será? Vamos lá. Então, os signos mais favorecidos são Leão e Peixes. E se calhar isto você não quer ouvir. E os menos favorecidos são Gêmeos e Caranguejo. 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

0: Paulo Cerveira, 13 horas.
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0: Aê! Valeu, Jorge.
1: Valeu, cara.
0: Agora foi,
1: papai. O que você fez com a Dona Maria pela
0: tua casa? Deixa eu namorar sua filha, Dona Maria. Fala comigo!
1: Jorge Thiago Bravo.
0: É nóis, valeu, papai.
1: Obrigado.
0: É nóis.

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0: E sim, que a equipa Super Kizomba produziu o seu primeiro lyric video. Estávamos em 2016 e este é o nosso super clássico nesta segunda-feira, dia em que passam a poder ouvir este programa diariamente a partir das 14h30 na Rádio Difusão Nacional da Guiné-Bissau, em 91.5 FM. Saudações para toda a equipa desta estação e particularmente para os seus ouvintes. Sejam bem-vindos a Super Kizomba FM. 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

0: Constantino, pela primeira vez rei do Sembem Super Kizomba FM com Chicato Scalinguindon, que abriu esta sequência que fecha ao som da primeira estreia da semana. Teu Toque, a nova do DJ Body Soul, com a participação de Lírio e também de Judy Fox.
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0: inesperadamente moçambicana, nem calma, no ritmo latino, o reggaeton, na voz desta intérprete africana, estreia para hoje e estreia também do Powerplay Super Kizomba para esta semana. Contigo, de Badocha e Noninho Navarro. Esta edição não poderia, no entanto, encerrar sem fazermos alusão ao desaparecimento de Alexandre Rodrigues, proprietário do Faro Nós Bar, onde as noites Super Kizomba aconteceram ininterruptamente durante o período de 4 anos. É a memória de Alexandre Rodrigues que dedicamos esta emissão de Super Kizomba FM. Muito obrigado. 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

0: Diogo Silveira, 15 horas.
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2: Olá, eu sou o Jorge Henriques e vou fazer-lhe companhia nas próximas duas horas de emissão aqui na sua rádio preferida. Daqui a pouco, e nesta primeira parte da emissão de hoje, não perca as rubricas Histórias Verdadeiras com Rui Fonte e ainda Psicologia para Todos com Marcelo Costa. E na segunda parte da emissão de hoje, não perca o Espaço Entrevista. Claro, o Espaço Entrevista com a Mafalda Ramos e o Audiopress Portugal. Para já, avanço com a primeira proposta musical. Claro, a música sempre em português no Duplo Espaço.

A primeira proposta musical nesta emissão de hoje do Duplo Espaço aqui na sua rádio preferida. Já sabe que daqui a pouco vai poder ouvir a rubrica Psicologia para Todos com o Marcelo Costa e ainda Histórias Verdadeiras com o Rui Fonte. E na segunda parte não perca o Espaço Entrevista com a Mafalda Ramos e o Audiopress Portugal. São grandes entrevistas na segunda parte da emissão do Duplo Espaço. Para já, sobe ao palco mais música em português.

Daqui a pouco chega a primeira rubrica, é o Duplo Espaço, chama-se Histórias Verdadeiras e vem aí com o Rui Fonte, que nos vem trazer mais um autor. Para já tenho mais música em português para ouvir bem alto aqui na sua rádio.

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6: Prontinha para entrar, já está mais música em português em som nacional. Lá atrás ficou a rubrica Histórias Verdadeiras com o Rui Fonte. Vamos a isto.

É a música, claro, em português, no Duplo Espaço, na emissão de hoje, na sua rádio preferida. Aproveita para nos mandar um mail para duplospaco2018@gmail.com.

Marcelo Costa e a rúbrica Psicologia para Todos já estão a fazer o aquecimento para daqui a pouco entrarem em campo aqui no Duplo Espaço. Vai-nos trazer mais um tema bastante interessante da atualidade que devemos ter em atenção. Mas para já, mais um pouco de música aqui na sua rádio.

0: Convido agora Marcelo Costa a subir ao palco do Duplo Espaço. É a rubrica Psicologia para Todos.
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2: Alzheimer, foco no passado com olhar no futuro. O Dia Mundial da Doença de Alzheimer é assinalado a 21 de setembro. Contudo, acresce uma necessidade de antecipar uma reflexão sobre o tema, uma vez que esta é a principal demência que os nossos idosos padecem. O Alzheimer é uma doença neurodegenerativa que provoca uma deterioração das funções mentais, até à data irreversível, apesar de existirem cada vez mais estudos e experiências que procuram reverter o curso da doença. A gravidade desta doença pode levar a problemas comportamentais, de personalidade e à crescente dificuldade na execução das tarefas de vida diária. O desenvolvimento da doença dá-se à medida que as células cerebrais sofrem uma redução de tamanho e número, decorrentes do processo de envelhecimento, formando-se tranças no seu interior e placas no espaço exterior entre as células. Esta situação impossibilita a comunicação das mesmas dentro do cérebro e danifica as ligações intercelulares, acabando por morrer e levar, consequentemente, a uma incapacidade de recordar a informação. No que diz respeito aos sintomas, podem surgir lapsos de memória, especialmente de acontecimentos recentes, dificuldade em encontrar palavras para objetos, discurso vago durante as conversas, perda de interesse por atividades que antes eram apreciadas, demora a fazer atividades de rotina, esquecer-se da pessoa ou lugares conhecidos, incapacidade em compreender perguntas e instruções, deterioração das competências sociais, imprevisibilidade emocional. Neste sentido, se o ouvinte tem mais de 65 anos, possui uma história familiar de Alzheimer, tem hipertensão, colesterol elevado e diabetes não controlados, apresenta um estilo de vida sedentário e pouca ativação mental, esteja especialmente atento. Se começar a sentir alguns dos sintomas supramencionados, procure ajuda especializada, pois o diagnóstico precoce é fundamental. A estimulação cognitiva pode assim constituir-se como um excelente método psicológico para estancar a progressão da doença de Alzheimer, aumentando consequentemente a qualidade de vida dos utentes, bem como a esperança média de vida dos mesmos.
0: Ponto final na rubrica Psicologia para Todos com Marcelo Costa.
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0: Espero que esteja a ter um grande dia aqui com a sua rádio e, claro, o Duplo Espaço a ajudar.
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Não perca na segunda parte o espaço de entrevista com Mafalda Ramos. Ela vai nos trazer mais um convidado para a emissão de hoje. É o espaço Audiopress Portugal. É o final da primeira parte. Regresse comigo. Até já.

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1: Bem-vindo à segunda parte do Duplo Espaço.

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1: Eu sou o Jorge Henriques e vou-lhe fazer companhia durante esta segunda e última hora de emissão aqui na sua rádio preferida no Duplo Espaço. Não perca daqui a pouco o espaço, a entrevista. Vou chamar a Mafalda Ramos, que nos vai trazer o Audiopress Portugal e, claro, mais um convidado. Para já, avanço com a primeira proposta musical desta segunda hora.

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3: Vamos em frente com mais música nesta segunda parte do Duplo Espaço. Lá atrás ficaram ainda mais duas propostas musicais a cantar a língua de Camões, precisamente. E não perca daqui a pouco a Mafalda Ramos com o Audio Press Portugal. É o Espaço Entrevista da emissão de hoje do Duplo Espaço.
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4: Estamos de regresso à música.

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1: 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Olá minhas amigas, olá meus amigos, tristezas não pagam dívidas e todas as semanas cá estamos nós no Duplo Espaço na sua rádio com grandes músicas em português, ainda as rubricas Histórias Verdadeiras com o Rui Fonte e Psicologia para Todos com o Marcelo Costa e ainda o Espaço Entrevista na segunda hora de emissão. Vamos em frente com mais música em português.

E pronto, ficamos por aqui na emissão de hoje do Duplo Espaço. Foi um prazer enorme estar consigo durante estas duas horas com grandes músicas em português. Passaram por aqui ainda as rubricas Psicologia para Todos com o Marcelo Costa e Histórias Verdadeiras com o Rui Fonte. E ainda nesta segunda parte da emissão passou por aqui a Mafalda Ramos com o seu Audiopress Portugal e, claro, o Espaço em Entrevista. Foi um prazer enorme estar consigo. Eu regresso na próxima semana. Façam-me um favor. Sejam felizes.

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1: O mundo a dançar, folclore de quatro continentes, anima Vila Nova de Cerveira.
2: Notícias com Rui Vaz Carpinteira.
1: Vila Nova Cerveira transforma-se num palco de encontro entre culturas com a realização do Festival Internacional de Folclore, O Mundo a Dançar. A edição deste ano traz, uma vez mais, à Vila das Artes, espetáculos marcados pela autenticidade das suas expressões artísticas e culturais, com Equador, Quénia, Sérvia e Taiwan. Promovido pelo Reis Folclórico da Casa do Povo de Barbeita, com o apoio da Câmara Municipal de Vila Nova Cerveira, este é um evento reconhecido pelo Conselho Internacional das Organizações de Festivais de Folclore e de Artes Tradicionais, organismo com Estatuto B da Unesco. De entrada livre, o Festival Internacional de Folclore, O Mundo a Dançar, convida residentes e visitantes a desfrutar de uma noite de partilha, diversidade e celebração da riqueza das tradições populares internacionais, consolidando Vila Nova Cerveira como um território aberto à cultura e ao diálogo entre diferentes comunidades. Quatro de agosto, próxima terça-feira, às 22 horas na

ajudar na utilização das plataformas de administração pública. O projeto prevê ainda apoio aos cuidadores informais, às famílias mais vulneráveis e ações de sensibilização para promover a inclusão social e digital. Segundo a vereadora da Ação Social, Sónia Guerreiro, esta resposta pretende garantir que nenhum cerveirense fique privado de exercer os seus direitos por viver longe dos serviços ou por dificuldade no acesso às novas tecnologias. A iniciativa resulta da candidatura à Ação Social em Movimento, aprovada no âmbito do Programa Norte 2030, representa um investimento de cerca de 74 mil euros, financiado em mais de 84% pelo Fundo Social Europeu Mais, e será desenvolvida entre julho de 2026 e junho de 2028. No final do projeto, estima-se que cerca de 1000 pessoas em situação de maior vulnerabilidade beneficiem diretamente desta nova resposta de proximidade. Festa do Mar da Sardinha, de 1 a 16 de agosto. O Campo do Castelo, em Vila Praia de Âncora, volta a receber um dos eventos mais emblemáticos do verão, onde a tradição marítima, a gastronomia e a animação se encontram, tendo o Oceano Atlântico como pano de fundo. Este certame gastronómico, organizado pelo Âncora Praia Futebol Clube, permitirá que, ao longo de vários dias, moradores e visitantes saboreiem a sardinha assada e outras iguarias ligadas ao mar. Desfrutem de música ao vivo e viva um ambiente genuíno que caracteriza esta festa, profundamente ligada à identidade e às tradições piscatórias da vila. Aproveite a visita para descobrir tudo o que Vila Praia de Âncora tem para oferecer: a praia, o espaço de memórias do mar, instalado no Forte da Lagarteira, o Monte Calvário, os agradáveis percursos das ecovias, entre muitas outras atrações. A candidatura das fortalezas abaluartadas da Raia, que integra as fortalezas de Valença, Almeida e Marvão, não foi aprovada nesta fase pelo Comitê do Património Mundial da Unesco, mas mantém-se em processo de avaliação e poderá ser reapresentada no futuro. A decisão foi tomada durante a 48ª sessão do Comitê do Património Mundial, realizada em Busan, na Coreia do Sul. O organismo consultivo ICOMOS recomendou o deferimento da candidatura, permitindo a Portugal reforçar alguns aspectos técnicos e científicos do processo. Apesar desta decisão, o ICOMOS reconheceu o elevado valor patrimonial do conjunto fortificado. A diretora da Unidade de Avaliação do Património Mundial afirmou mesmo que Portugal possui um bem com todo o potencial para ser inscrito na lista do Património Mundial. Entre as recomendações estão o aprofundamento da investigação histórica, uma melhor definição da narrativa sobre o sistema defensivo da Raia e a consolidação do conceito que sustenta o valor universal e excepcional da candidatura. Os municípios de Valença, Almeida e Marvão, juntamente com a Comissão Nacional da Unesco e outras entidades parceiras, garantem que vão continuar a trabalhar para fortalecer o processo e alcançar o reconhecimento internacional deste património único da fronteira portuguesa. A candidatura pretende valorizar não apenas as fortificações, mas também a história comum dos territórios raianos e o legado de séculos de arquitetura militar que marca a identidade destas regiões. Desta forma, ICOMOS e Comitê do Património Mundial da Unesco não deixam cair candidatura das fortalezas abaluartadas da Raia. Quase 40% das crianças em Portugal têm excesso de peso. Quase 4 em cada 10 crianças, entre os 5 e os 14 anos, têm excesso de peso ou obesidade em Portugal. Os dados foram divulgados pelo Instituto Nacional de Estatística com base no Inquérito Nacional de Saúde. O estudo revela ainda que 44,7% das crianças consomem regularmente refeições de fast food, alimentos ultraprocessados ou refrigerantes, sendo que milhares o fazem diariamente. Segundo o Instituto Nacional de Estatística, cerca de 13% das crianças são obesas e 22,6% têm excesso de peso, com a obesidade a ser mais frequente nos rapazes e nas crianças entre os 5 e os 9 anos. Apesar destes números, mais de 92% das crianças são consideradas pelos pais como tendo um estado de saúde bom ou muito bom, e quase 7 em cada 10 consomem fruta diariamente.
agora a fechar. O governo vai alargar a proibição do uso de telemóveis nas escolas aos alunos até o 9º ano de escolaridade. Uma medida que deverá entrar em vigor de forma faseada a partir de 2027. A decisão foi anunciada pelo Ministro da Educação.

0: Fernando Alexandre. Atualmente a proibição aplica-se aos alunos até o 6º ano, mas o Ministério considera que os resultados têm sido positivos, com melhorias ao nível da socialização, da disciplina e da redução de situações de bullying nas escolas. Segundo o Ministro, a medida tem sido bem recebida por escolas e famílias e surge na sequência de avaliações que apontam para benefícios claros no ambiente escolar. O objetivo é reduzir as distrações provocadas pelos smartphones, promover o convívio entre os alunos e criar melhores condições para aprendizagem. Os detalhes da aplicação da nova regra deverão ser conhecidos antes do próximo ano letivo. Parece-me uma decisão assertiva. Eu fico por aqui, desejo-lhe uma ótima segunda-feira, uma boa semana. Volto em próximas edições.
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0: Cerveira, 18 horas.
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1: Olá, ouvinte. Eu sou Rafael Molive e apresento semanalmente o Sintonia Brasil, onde apresento o melhor da música brasileira de todos os tempos. 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Este programa está sendo transmitido na rádio que traz as suas melhores lembranças, na sua melhor rádio. É o som de Flor de Lis, de Djavan, na interpretação do Milton Banana Trio, damos início ao programa.

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3: E continuamos o programa com Gal Costa e Tim Maia, Um Dia de Domingo, Dulce Quental, Caleidoscópio, Ana, Desafinado, Maria Bethânia, Cheiro de Amor, Oswaldo Montenegro, Samba da Bênção e Blitz, a 2019.

Uma vez Menescal encontrou Tom Jobim pescando. Aí o nosso Antônio Brasileiro pediu ajuda. Menescal, me ajuda aqui. Menescal foi ajudar e de repente observou. Tom, tá faltando isca nos anzóis. E Jobim respondeu, que isso, Menescal? Eu não uso isca, já pensou machucar os peixinhos? Tava ali o poeta do Brasil. Drummond escreveu que muitos fizeram poesia, mas só Vinícius de Moraes viveu como poeta. Então tinha que ser com ele o fecho desse disco. E ele falou pra gente, ainda não inventaram um final melhor do que Samba da Benção. Vamos terminar com Vinícius, que falou que amar é vontade de ficar perto se longe e mais perto se perto. É melhor ser alegre que ser

É com uma mão a mulher só linda. E daí? Uma mulher tem que ter qualquer coisa além da beleza. Qualquer coisa de triste. Qualquer coisa que chora. Qualquer coisa que sente saudade. Um molejo de amor machucado. Uma beleza que vem da tristeza de se saber mulher. Feita apenas para amar. Pra sofrer pelo seu amor e pra ser só perdão. Fazer samba não é contar piada. Quem faz samba assim não é de nada. O bom samba é uma forma de oração.

Feito essa gente que anda por aí brincando com a vida. Cuidado, companheiro. A vida é pra valer. E não se engane não, tem uma só. Duas mesmo que é bom. Ninguém vai me dizer que tem sem provar. Muito bem provado, com certidão passada em cartório do céu e assinada embaixo. Deus. E com firma reconhecida. A vida não é brincadeira, amigo. A vida é a arte do encontro, embora haja tanto desencontro pela vida. Há sempre uma mulher à sua espera, com os olhos cheios de carinho e as mãos cheias.

Eu, por exemplo, fã do Capitão do Mato, Vinícius de Moraes, poeta e diplomata, o branco mais preto do Brasil, na linha direta de Xangô. Saravá, saravá. Sua bênção, Vinícius, tu que de tanto talento nasceste no plural. Sua bênção. Sua bênção, Noel, que tens flor no nome. A bênção, Dolores, plural de mulheres. Sua bênção, Caymmis, Buarques e Tons. Sua bênção, Beto Brasiliense, Belchior. Sua bênção, Paulinho da Viola. Todos os letristas que a gente ouviu, meus amigos, meus heróis, sua bênção, Gilberto Gil. A bênção a todos os poetas ausentes, não cabia a todo mundo. Mário Quintana falou que não tem por que interpretar um poema, o poema já é uma interpretação. Poesia a gente não define. Sua bênção, Quintana. A bênção, Roberto Erasmo. Sua bênção, Lamartine. A bênção, Menescal, que reuniste comigo todos esses que botaram nas letras brasileiras o que a gente sentiu e nunca conseguiu dizer. Sua bênção a quem aparecer. A bênção. Aos que virão, a bênção. A quem já foi, a bênção. Vambora, Menezes. Pescar sem isca. Pescar sem isca, só bênção. Valeu.

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0: 19 horas. 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
1: O mundo a dançar, folclore de quatro continentes, anima Vila Nova de Cerveira.
2: Notícias com Rui Vaz Carpinteira.
1: Vila Nova de Cerveira transforma-se num palco de encontro entre culturas com a realização do Festival Internacional de Folclore O Mundo a Dançar. A edição deste ano traz uma vez mais à Vila das Artes espetáculos marcados pela autenticidade das suas expressões artísticas e culturais com Equador, Quénia, Sérvia e Taiwan. Promovido pelo Reis Folclórico da Casa do Povo de Barbeita, com o apoio da Câmara Municipal de Vila Nova de Cerveira, este é um evento reconhecido pelo Conselho Internacional das Organizações de Festivais de Folclore de Artes Tradicionais, organismo com Estatuto B da Unesco. De entrada livre, o Festival Internacional de Folclore, O Mundo a Dançar, convida residentes e visitantes a desfrutar de uma noite de partilha, diversidade e celebração da riqueza das tradições populares internacionais, consolidando Vila Nova Cerveira como um território aberto à cultura e ao diálogo entre diferentes comunidades. 4 de agosto, próxima terça-feira, às 22 horas, na Praça Alto Minho. O município de Vila Nova de Cerveira vai criar uma unidade móvel do Balcão da Inclusão, um novo serviço que levará apoio social e serviços públicos a todas as freguesias do concelho, aproximando a administração dos cidadãos, sobretudo os que vivem em zonas mais isoladas ou têm dificuldades de mobilidade. A unidade irá prestar atendimento de proximidade, apoiar os munícipes no acesso aos serviços municipais, promover a literacia digital e ajudar na utilização das plataformas de administração pública. O projeto prevê ainda apoio aos cuidadores informais, às famílias mais vulneráveis e ações de sensibilização para promover a inclusão social e digital. Segundo a vereadora da Ação Social, Sónia Guerreiro, esta resposta pretende garantir que nenhum cerveirense fique privado de exercer os seus direitos por viver longe dos serviços ou por dificuldade no acesso às novas tecnologias. A iniciativa resulta da candidatura à Ação Social em Movimento, aprovada no âmbito do Programa Norte 2030, representa um investimento de cerca de 74 mil euros, financiado em mais de 84% pelo Fundo Social Europeu Mais, será desenvolvida entre julho de 2026 e junho de 2028. No final do projeto, estima-se que cerca de 1000 pessoas em situação de maior vulnerabilidade beneficiem diretamente desta nova resposta de proximidade. A candidatura das fortalezas abaluartadas da Raia, que integra as fortalezas de Valença, Almeida e Marvão, não foi aprovada nesta fase pelo Comitê do Património Mundial da Unesco, mas mantém-se em processo de avaliação e poderá ser reapresentada no futuro. A decisão foi tomada durante a 48ª sessão do Comitê do Património Mundial, realizada em Busan, na Coreia do Sul. O organismo consultivo, ICOMOS, recomendou o deferimento da candidatura, permitindo a Portugal reforçar alguns aspectos técnicos e científicos do processo. Apesar desta decisão, o ICOMOS reconheceu o elevado valor patrimonial do conjunto fortificado. A diretora da Unidade de Avaliação do Património Mundial afirmou mesmo que Portugal possui um bem com todo o potencial para ser inscrito na lista do Património Mundial. Entre as recomendações estão o aprofundamento da investigação histórica, uma melhor definição da narrativa sobre o sistema defensivo da Raia e a consolidação do conceito que sustenta o valor universal excepcional da candidatura. Os municípios Valença, Almeida e Marvão, juntamente com o

0: das fortalezas abaluartadas da Raia. Festa do Mar da Sardinha, de 1 a 16 de agosto. O Campo do Castelo, em Vila Praia de Âncora, volta a receber um dos eventos mais emblemáticos do verão, onde a tradição marítima, a gastronomia e a animação se encontram, tendo o Oceano Atlântico como pano de fundo. Este certame gastronómico, organizado pelo Âncora Praia Futebol Clube, permitirá que, ao longo de vários dias, moradores e visitantes saboreiem a sardinha assada e outras iguarias ligadas ao mar. Desfrutem de música ao vivo e viva um ambiente genuíno que caracteriza esta festa, profundamente ligada à identidade e às tradições piscatórias da vila. Aproveite a visita para descobrir tudo o que Vila Praia de Âncora tem para oferecer: a praia, o espaço de memórias do mar, instalado no forte da Lagarteira, o Monte Calvário, os agradáveis percursos das ecovias, entre muitas outras atrações. Quase 40% das crianças em Portugal têm excesso de peso. Quase 4 em cada 10 crianças, entre os 5 e os 14 anos, têm excesso de peso ou obesidade em Portugal. Os dados foram divulgados pelo Instituto Nacional de Estatística com base no Inquérito Nacional de Saúde. O estudo revela ainda que 44,7% das crianças consomem regularmente refeições de fast food, alimentos ultraprocessados ou refrigerantes, sendo que milhares o fazem diariamente. Segundo o Instituto Nacional de Estatística, cerca de 13% das crianças são obesas e 22,6% têm excesso de peso, com a obesidade a ser mais frequente nos rapazes e nas crianças entre os 5 e os 9 anos. Apesar destes números, mais de 92% das crianças são consideradas pelos pais como tendo um estado de saúde bom ou muito bom, e quase 7 em cada 10 consomem fruta diariamente. Agora, a fechar. O governo vai alargar a proibição do uso de telemóveis nas escolas aos alunos até o 9º ano de escolaridade. Uma medida que deverá entrar em vigor de forma faseada a partir de 2027. A decisão foi anunciada pelo Ministro da Educação, Fernando Alexandre. Atualmente, a proibição aplica-se aos alunos até o 6º ano, mas o Ministério considera que os resultados têm sido positivos, com melhorias ao nível da socialização, da disciplina e da redução de situações de bullying nas escolas. Segundo o ministro, a medida tem sido bem recebida por escolas e famílias e surge na sequência de avaliações que apontam para benefícios claros no ambiente escolar. O objetivo é reduzir as distrações provocadas pelos smartphones, promover o convívio entre os alunos e criar melhores condições para aprendizagem. Os detalhes da aplicação da nova regra deverão ser conhecidos antes do próximo ano letivo. Parece-me uma decisão assertiva. Eu fico por aqui, desejo-lhe uma ótima segunda-feira, uma boa semana. Volto em próximas edições.
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